com uma horinha e pouco de música, é isso tudo. Hoje é terça-feira, dia 2 de junho, e amanhã, dia 13, é dia de greve geral. Amanhã é dia de greve geral no nosso país, contra a greve contra o pacote laboral. É isso mesmo. Amanhã então, dia 10, dia de greve geral, dia 10, não, dia 3, dia de greve geral em Portugal continental. Quem achar por bem que as coisas não estão bem, acho muito bem que as pessoas lutem, porque se as pessoas não lutarem por aquilo que acreditam e por aquilo que querem, não vão logicamente que não têm nada. Mas já sabem então que nós vamos ficar consigo até bem próximo das 6 da manhã. Vamos então ver como é que vai estar o estado do tempo para o dia de hoje. É isso mesmo, estado do tempo para o dia de hoje, que é então o seguinte. Sim, na região norte, olha, está aí qualquer coisa a tocar, que já se calou, era o meu telemóvel que estava ali, já vai, está cá amanhã contigo, já lá vai. Vai para dentro e não tem que bosta, como estou a dizer. Na região norte e centro, céu geralmente muito nublado, tornando-se geralmente pouco nublado a partir da manhã, excepto no litoral entre os cabos da Roca e o Cabo Mondego, onde terá períodos de mais nubosidade, apresentando assim geralmente pouco nublado na parte mais interior. E ainda períodos de chuva fraca ou chuviscos no litoral até o início da manhã. Temporalmente moderada no Minho e Douro litoral. Vento fraco a moderado a predominar de noroeste e superando moderado a forte, com rajadas no litoral oeste, em especial a sul do Cabo Mondego e nas terras altas, em especial a partir da tarde. Neblina ou nevoeiro matinal até ao início da manhã e descida da temperatura mais significativa, da temperatura máxima. Isto na região norte e centro. Na região sul, céu pouco nublado, temporariamente com períodos de mais nubosidade no Alentejo até ao final da manhã e possibilidade de ocorrência de chuvisco no litoral norte, norte do Cabo do Sardão, até ao meio da manhã. Vento fraco a moderado de noroeste e superando moderado a forte, com rajadas até 70 km/h no litoral oeste e no Barlavento Algarvio e também nas serras, em especial a partir da tarde, rodando temporariamente para oeste e sudoeste, na costa do Sotavento Algarvio durante a tarde. Possibilidade de formação de neblina ou nevoeiro matinal em alguns locais, descida da temperatura máxima. Na região da Grande Lisboa, céu geralmente muito nublado, tornando-se geralmente pouco nublado a partir da manhã e períodos de chuva fraca ou chuviscos, até ao início da manhã, vento moderado de norte, por vezes forte, com rajadas especiais junto à faixa costeira a partir da tarde. Pequena descida da temperatura máxima. Vamos à região do Grande Porto, céu geralmente pouco nublado, tornando-se gradualmente pouco nublado a partir da manhã, períodos de chuva fraca ou chuvisco até ao início da manhã. Temperatura temporariamente moderado, vento fraco ou moderado de noroeste, por vezes forte, junto à faixa costeira durante a tarde, neblina ou nevoeiro temporário até ao início da manhã. Quanto ao estado do mar, na costa ocidental vamos ter então ondas de noroeste com 1 a 2 metros de altura e a temperatura da água do mar vai rondar os 16 e os 18 graus. Na costa sul, ondas de sudoeste com 1 metro e a temperatura da água do mar ronda os 19 e os 21 graus. Isto quanto ao tempo para o dia de hoje. Vamos ver também como é que vão estar também as máximas previstas para o dia de hoje, para esta terça-feira, dia 2 de junho, dia antes da greve geral. E como sempre, vamos começar aqui pelo nosso distrito, o distrito da Guarda, e como sempre também vamos começar por Aguiar da Beira, com 23 graus de máxima para o dia de hoje em Aguiar da Beira. Em Almeida a máxima é de 25. Quanto ao Lourinho da Beira, a máxima é de 24, e Figueira de Castelo Rodrigo, a máxima também é de 24. Ainda Fornos de Algodres, a máxima de 23, e Gouveia, a máxima de 22.
quanto à Guarda, a máxima é de 20, e Manteigas com máxima de 22. Depois, a Meda, a máxima é de 23, e as Penhas Douradas, a máxima é de 17. Quanto à Ceia, a máxima é de 23 graus para o dia de hoje, e por fim, Serra da Estrela ainda, 17 de máxima para o dia de hoje, e Trancoso, Cidade de Bandeira, com 23 graus. E quanto à chuva, pelo menos como eu disse ontem, continuo e mantenho até domingo, não há previsão de chuva no distrito da Guarda. Vamos ver como é que vão estar as máximas também no distrito de Viseu, e começamos como sempre no Carregal do Sal, com 24 graus de máxima no Carregal do Sal. E no Carregal do Sal hoje são esperados alguns aguaceiros no Carregal do Sal. Em Castro Daire a máxima é de 22 graus, e em Sinfães a máxima é de 22 também, e também são esperados em Sinfães alguns aguaceiros para o dia de hoje. Quanto a Lamego, a máxima é de 22 graus, e Mangualde máxima de 24. Quanto ao Venta da Beira, máxima também é de 24 graus, e Mortágua com 23. Quanto à Vila de Nelas, a máxima é de 25, também aqui em Nelas, é mais um dos sítios que é esperado também, são esperados alguns aguaceiros. Oliveira de Frades, 23 graus para hoje, e Penalva do Castelo com 24 graus para o dia de hoje. Santa Combadão, máxima de 24 também, e agora também São Pedro do Sul, também com 24 graus para o dia de hoje. O Sato, máxima de 23, e Sernancelho, máxima de 22. Quanto a Tondela, a máxima é de 24, e Vila Nova de Paiva, máxima de 23. E por fim, a cidade de Viriato, a cidade de Viseu, a máxima é de 21. Para amanhã e até domingo não há previsão de chuva também em todo o distrito de Viseu. Só mesmo naqueles sítios que nós temos hoje que há previsão de aguaceiros. Não quer dizer que a chuva, só previsão de aguaceiros. Vamos também ficar a conhecer como é que vamos estar também no distrito de Coimbra, e começamos por Arganil, com 23 graus de máxima, com previsão de aguaceiros também em Arganil para o dia de hoje. Cantanhede, também com previsão de aguaceiros para hoje e 22 graus de máxima. E a cidade de Coimbra, 22 graus de máxima também, e previsão também de aguaceiros para hoje também em Coimbra. Na Figueira da Foz, a máxima é de 22 graus, em Góis, a máxima é de 23 também, previsão de chuva de aguaceiros para hoje também em Góis. Na Lousã, máxima de 24 e também previsão de aguaceiros na Lousã. Em Mira, 21 graus para o dia de hoje, depois em Oliveira do Hospital a máxima é 26 e previsão também de aguaceiros para o dia de hoje. E em Tábua, máxima é de 25 graus e previsão também de aguaceiros para o dia de hoje. Só mesmo aqui no sítio A2 é que não há previsão de aguaceiros para o dia de hoje. Portanto, mas a partir de amanhã também no sítio de Coimbra também não há previsão de chuva. Até domingo. Agora, Lisboa, Porto e Faro, 23 graus para Lisboa. Não há previsão de chuva também até domingo na zona da Grande Lisboa. Na zona do Grande Porto, a máxima é de 20, também sem chuva, sem previsão de chuva, pelo menos até domingo, dia 7. E por fim, o Algarve, a Faro com 32 graus e também para temperatura boa para a praia já. Já vou estar aqui 32, 33, 34 para amanhã, 30 para quinta, 32 para sexta, 29 para sábado. Desculpa, 30 para domingo. É uma temperatura já bem quentinha, lá embaixo do Algarve. Mas é mesmo assim, é isso mesmo. Então foram assim as máximas também previstas para o dia de hoje, é isso tudo. E nós, já sabe que hoje é dia 2 de junho, o segundo dia do mês de junho, amanhã dia 3 é dia de greve geral. Portanto, quem vai aderir à greve então vai estar a lutar contra o pacote laboral. E vamos começar com esta.

O melhor do Brandão foi a voz do Luís Brandão, a marcar presença também nesta manhã de hoje. E agora ficamos com o Johnny Abreu. Ó, Micas! Ó, Micas! Micas! Anda cá, Micas!

Foi voz então do Johnny Abreu que nos trouxe então este "Oh Micas, tu já namoras". O teu pai não há de gostar, segundo ele estava a dizer, mas pronto, mas ele diz que

0: campeão, tava tudo.
1: Quem nasce em São Paulo é paulista ou paulistano, depende se nasce na cidade ou no estado de São Paulo. Agora vamos, sei lá, quem nasce no Rio?
0: Peixe.
1: Não, que peixe o quê? Quem nasce no Rio é carioca. Repete, carioca. E se que nasce no Rio é carioca, quem nasce em Minas, minhoca. Meu Deus do céu, é mineiro. E na Bahia,
0: goinheiro.
1: Não, Petraque, baiano. E no Piauí?
0: Piano.
1: Que piano, o quê? Tá louco?
0: Piolento?
1: Não. Quem nasce em Bauru?
0: Sanduíche.
1: Meu Deus do céu. Petraque, quem nasce em Natal?
0: Papai Noel.
1: Ho, ho, ho. Chega dessa palhaçada. Petraque, vamos ver se ele acerta, hein? Quem nasce em Brasília?
0: Ladrão.
1: Você tá maluco? Só um negócio desse. Desculpa. Vamos fazer perguntinhas pra fora do país? Não, não, não. Quem nasce na China?
0: Chinelo.
1: Quem nasce na ilha do Chipre?
0: Chiprudo.
1: Traque, é cipriota. E na Índia? Indiota. Meu Deus. Quem nasce em Brasília?
2: Pois é. O Petraque sabe tudo, sabe tudo. É o maior em geografia. Depois dá nisto. Depois dá nisto. Ah, vai, fica assim. Ô Petraque, tá aqui lá, vai para dentro. Vai para dentro e não te incomodas. Faz de conta, volta do. Não faz nada de conta até às seis. Não fazemos de conta, estamos cá mesmo até às seis. Agora com Jorge Amado para ouvir então.

Jorge Paulo com este Morena, Morena Latina. Agora ficamos com a Julieta e esta... Oh, Maria, Bifana e Paixão.

Júlio Lourenço, com este Dança Aqui Comigo, o tema que acabamos então de ouvir, 53 minutos depois das 2 da manhã, vamos então para a última desta hora, Coração Selvagem, Júlio Panal. Coração, coração.

0: Coração Selvagem foi a voz então do Júlio Barão. Agora saímos para as notícias de economia no Pulsar Económico, depois comerciais e voltamos a seguir. Tchau, tchau, bom dia, até já.
1: A prestação do crédito à habitação volta a aumentar este mês para contratos com Euribor a 3, 6 e 12 meses. É o destaque desta edição do Pulsar Económico.

prestação do crédito à habitação com taxa variável volta a aumentar neste mês de junho, penalizando os contratos indexados à Euribor a 3, 6 e 12 meses, segundo as simulações efetuadas pela Deco Proteste, considerando o empréstimo de 150 mil euros a 30 anos e um spread de 1%. O maior impacto será sentido nos empréstimos a 12 meses, nos quais a prestação sobe 60,30 euros para 699,28 euros, em comparação com a revisão do ano passado. Já os contratos a 6 meses registam aumentos na ordem dos 33,53 euros e os contratos a 3 meses vão ter um acréscimo de 17,54 euros. Este agravamento é o reflexo direto da contínua subida da média mensal da Euribor, registada em maio, ainda que este aumento tenha sido menos acentuado do que no mês anterior. A atualização das taxas vai afetar grande parte das famílias portuguesas, dado que, de acordo com o Banco de Portugal, a esmagadora maioria dos empréstimos de habitação própria a taxa variável estão associados a estes três prazos. A economia portuguesa registrou um crescimento de 2,3% no primeiro trimestre, em comparação com o mesmo período do ano passado, mas apresentou uma estagnação face ao último trimestre de 2025, segundo os dados confirmados pelo Instituto Nacional de Estatística. Este avanço, na comparação com os primeiros três meses de 2025, foi suportado pelo contributo positivo da procura interna, que refletiu a aceleração do investimento e do consumo privado. Em sentido inverso, a procura externa líquida acentuou o seu impacto negativo, justificado por um crescimento das importações de bens e serviços superior à recuperação verificada nas exportações. Os resultados agora divulgados confirmam a estimativa rápida que já tinha sido avançada pelo INE no final de abril. Não obstante o desempenho alcançado neste arranque de ano, as perspectivas económicas de Portugal para a totalidade do ano já sofreram ajustamentos. O governo, que havia inicialmente inscrito uma previsão de crescimento de 2,3% no orçamento do Estado para 2026, reviu em baixa a sua estimativa para 2%, apontando como justificação o impacto económico adverso de tempestades recentes e os efeitos da instabilidade provocada pelo conflito no Médio Oriente. A taxa de inflação em Portugal fixou-se nos 3,3% no mês de maio, mantendo-se inalterada face ao valor registado no mês anterior, segundo os dados divulgados pelo Instituto Nacional de Estatística. Esta estabilização geral do índice de preços no consumidor foi fortemente influenciada pelo aumento nos custos do setor energético, que registou uma subida expressiva de 13,2% em relação ao ano passado. Esta escalada nos preços da energia funcionou como o principal entrave a um abrandamento da taxa geral de inflação durante este período. Em contraponto à forte pressão exercida pela componente energética, o indicador de inflação subjacente, que exclui elementos mais voláteis, como os produtos alimentares não transformados e a própria energia, tem vindo a demonstrar uma trajetória de alívio. Este cenário ilustra uma dinâmica de contrastes na economia portuguesa. Embora se verifique uma estabilização ou descida nos preços de várias categorias de bens e serviços, esse benefício no orçamento das famílias acaba por ser absorvido pela fatura substancialmente mais pesada dos custos associados à energia. Em abril, os proveitos totais do setor do turismo em Portugal atingiram os 600 milhões e 700 mil euros, traduzindo-se num crescimento de 5,2% face ao mesmo período do ano passado e de 6,1% em relação ao mês anterior. De acordo com o Instituto Nacional de Estatística, os proveitos de aposento também subiram para 453 milhões e 100 mil euros. Durante este período, o país registou 2 milhões e 900 mil hóspedes e 7 milhões e 200 mil dormidas. Números impulsionados essencialmente pelos turistas estrangeiros, uma vez que as dormidas de residentes sofreram um ligeiro decréscimo, justificado em parte pelo efeito do calendário da Páscoa. A nível regional, a Grande Lisboa e o Algarve mantiveram-se como os principais motores do setor, concentrando a maior fatia tanto dos proveitos como das dormidas, ainda que o Alentejo tenha sido a região a apresentar os maiores aumentos percentuais. No que diz respeito aos turistas internacionais, o mercado britânico conservou a liderança, seguido de perto pelas contínuas subidas nos mercados alemão e norte-americano.
A Autoridade Tributária e Aduaneira emitiu um alerta aos contribuintes sobre uma campanha de e-mails fraudulentos que se fazem passar pela instituição. Estas mensagens falsas notificam os destinatários sobre supostos pedidos de alteração à sua declaração de IRS, recálculos automáticos do imposto ou verificação de dados, induzindo as vítimas a clicar em ligações externas para confirmar ou anular essas supostas operações. As finanças sublinham que estas comunicações devem ser ignoradas e eliminadas, tratando-se de esquemas de fraude criados para encaminhar os cidadãos para páginas maliciosas ou levá-los a realizar pagamentos indevidos. A Autoridade Tributária alerta que os utilizadores nunca devem clicar nestes links ou fornecer os seus dados nestas circunstâncias, recordando ainda que a época oficial para a entrega do IRS decorre até ao dia 30 de junho.

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1: Já cá estamos então para ficar consigo até bem próximo das 6 da manhã. Esta é assim mais uma hora do seu Expresso da Madrugada. E vamos também para as nossas sugestões que temos então para hoje. E a sugestão então para esta bebida para combater o nervosismo. Se você é nervoso, então tome nota e aceite já essa sugestão que temos para si. Ingredientes: uma chávena de chá de água, uma colher de chá de alecrim, e a preparação começa por ferver a água. De seguida acrescente o alecrim, tape e deixe descansar durante cerca de 5 minutos. Beba de seguida. Também para aliviar o stress. Há muita gente que tem stress do trabalho, stress por qualquer coisa. Aceito então desde já a nossa sugestão para esse mesmo problema, aliviar o stress. Ingredientes: uma courgette em cubos, 5 cubos de gelo, 1 copo de sumo de laranja, 3-4 colheres de chá de essência de baunilha, adoçante a gosto. Preparação: triture todos os ingredientes no liquidificador até ficar homogéneo e sirva. Observação: contém poucas calorias e pode ser uma opção para quem está a seguir uma dieta para emagrecimento. E daqui a pouco vamos falar também de chá estimulante, mas isso é para mais daqui a pouco. Para já, vamos à música. E na música vamos com João Claro e Bem-vindo à Costa, o meu pneu, João Claro, brother.

O meu pneu foi a voz do João Claro, e bem-vindo a Costa com este O Meu Pneu. E agora, já a seguir, o Jaimão vai-nos fazer este Algés e Dá Fundo.

A voz foi do Jaimão com as Argentes e Dá Fundo. A seguir ficamos com, quero dizer, eu também quero dizer que vou ficar consigo até às 6 e mais um dia.

Quero dizer o tema que acabamos então de ouvir. Já sabe que nós vamos consigo até bem próximo das 6 da manhã. E agora vamos com mais música. Vamos com mais música, sim senhor. E com este medley na voz do... não é medley nenhum. É para onde estás a olhar? É para o Ruben Guerreiro. Anda lá, Ruben, és o maior. Um grande abraço para o Ruben.

0: Foi assim a voz do Ruben Aguiar que nos trouxe então este Para Onde Estás a Olhar. E agora vamos sair para os Novos Perdientes de Lisboa.
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2: Neste país tão moderno, com inteligência artificial e confusão, há futuro no governo e passado no balcão. 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
3: Oh, senhora Anacleto, então com a nova lei laboral precisamos que seja mais flexível.
4: Flexível já eu sou, seu doutor. Dobro a coluna às 9, vergo a carteira ao fim do mês, olha, ainda faço uma ginástica para pagar a renda.
3: Mas, homem, agora é preciso adaptar-se aos novos tempos.
4: Adaptar-me? Oh, eu já trabalho presencialmente, remotamente e espiritualmente.
3: Espiritualmente?
4: Sim, senhor. Olha, o salário desaparece. E eu acredito que ele existiu.
3: Ai, homem, olha que li aí a greve geral.
4: Ora, ainda bem. Sempre é um dia que paro por direitos em vez de parar por falta. De autocarro.
5: Bom dia, tirou senha?
6: Bom dia, tirei. A aplicação deu-me o número 742.
5: Muito bem, ora estamos no 12.
6: Mas isto é digital?
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6: Ah, eu só queria era tratar de um papel.
5: Então veio ao sítio certo. Aqui o papel é tão importante que até quando acaba, imprimimos um aviso a dizer que não há.
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0: Muito bem, nós retornamos com o programa Casos Reais. Meu nome é Alexandre Santos e estamos aqui com você nessa manhã trazendo para si a palavra de vida. Porque o texto sagrado ele diz: ainda que eu ande pelo vale da sombra da morte, não temerei mal algum, porque tu está comigo, a tua vara e teu cajado me consolam. Olha só, então ainda que você esteja passando um momento muito difícil, ainda que seja um vale de morte, um momento difícil, você tem um familiar que está doente, você está doente, você está me ouvindo agora no hospital, você está me ouvindo aí na sua cama, em casa, porque mandaram você para casa, porque já não tem mais o que fazer. Então você pode agora nos contactar, 218-368-008, 218-368-008, você quer uma visita, você quer um acompanhamento espiritual, então eu posso te ajudar nesse acompanhamento, 218-368-008, nós vamos te acompanhar, vamos fazer um acompanhamento consigo, um acompanhamento espiritual, 218-368-008, nós vamos acompanhar relatos de pessoas que estão vencendo, que receberam o milagre por meio da fé.
1: Uma altura da minha vida que tinha tantas doenças que fui desenganada pelos médicos, não havia nada a fazer. Essas doenças que tinha levaram-me a 30 anos de depressão. A morte era tão certa, porque já tenho o dinheiro do meu próprio funeral guardado. O meu sofrimento começou aos 5 anos de idade. Aos 5 anos de idade, o meu pai foi para Angola e a minha mãe tinha 3 filhas, eu era a mais velha, e a minha mãe mandou-me para a casa da minha avó, a mãe do meu pai. Como eu era a mais velha e fiquei traumatizada, porquê que a minha mãe fez aquilo? Porquê que fiquei sem o meu pai e agora a minha mãe manda-me fora? Que é assim, começou um traumatismo. E aos 7 anos voltei e fui para a escola. Fui para a escola, estava na escola na 3ª classe, comecei a ver pessoas que tinham morrido. Comecei a ter ataques epilépticos, tive que sair da escola, não podia mais frequentar a escola, à 3ª classe. E então, aí começou o meu sofrimento. E aí fui passando o tempo e voltei a ter doenças, tive uma anemia grave. Tive muitas doenças, a ponto da minha mãe ir querer chamar o padre, porque não comia nada, que era para que eu ia morrer. E tive uma febre, muito, chamava-se uma tifoide. Eu tive uma febre tifoide, porque caiu o meu cabelo todo. E eu tinha que levar umas injeções, e me sentia feia. E me sentia que ninguém gostava de mim. Ficando, comecei a trabalhar, fora aí começou o excesso de trabalho. Comecei a sofrer dos ossos. Comecei a sofrer dos ossos e comecei a ser tratada por um ortopedista. E depois o ortopedista manda-me para o continente, para o Instituto de Reumatologia, para fazer exames. Fui, mas quando eu fui já tinha uma artrose no joelho direito e já não conseguia andar. Tinha pedras nos rins, tive que fazer. Cheguei lá, dei-me uma cólica. Que pensava que ia morrer nesse dia. E aí fiquei internada, fiz muitos exames, fizeram uma biópsia, a ortopedista fez uma biópsia ao joelho e o joelho, ele amarrou o joelho e me lembro que fiz numa quarta-feira e na sexta-feira eu já estava cheia de febre porque prendeu-me a circulação da perna. Estive lá 2 meses. E vim de lá sem um diagnóstico fixo. Em princípio, os médicos diziam que o médico que era o meu médico lá no hospital, que era o chefe da equipa, e ele disse que em princípio se elas vai-se embora, sim, mas não leva um diagnóstico. Em princípio a gente pensa que é uma doença de Sharpes, que eu era a única aqui em Portugal que tinha aquela doença. Aí comecei a ter internamentos, comecei a tomar doses excessivas de cortisona. E aí foi quando apanhei uma infecção nos músculos. Estava já com uma depressão desde da minha adolescência. Apanhei uma depressão e não conseguia dormir, nem de noite, nem de dia. Eu andei nos bruxos, eu andei em todo lugar que eles me ensinavam para ir, eu ia. Porque apanhei uma infecção nos músculos por causa da cortisona, que eu tomava excessos de miligramas de cortisona. E fiquei 3 anos sem andar. E o esófago paralisou ao ponto de ficar com 38 quilos. E nessa altura tive cadeira de rodas e de chegar à consulta com o médico, mandou, disse que tinha mandado buscar um medicamento estrangeiro, porque aqui não acontecia. Depois a minha vida era assim, depois começou a passar em ser internada do hospital, a ponta da enfermeira dizer assim: só falta trazer o guarda-fato, até a cama, temos a cabeceira, tem tudo. Além das doenças da infecção nos músculos, o médico foi tratado de lúpus, que não conseguia engolir, não sabia porque era. Quando eu fiz esses exames todos lá no hospital, trataram que eu tinha lúpus e que estava sem proteínas, sem magnésio, sem, porque eu não conseguia comer, eu não conseguia engolir nada. Chegou um ponto que eu já não conhecia as pessoas. Eu tomava Xanax de 1 grama, 6 em 6 horas. E tomava outros medicamentos. Cheguei a tomar mais de 30 comprimidos por dia. E no fim já não conseguia engolir os comprimidos, era tudo diluído em água. A minha irmã levou uma consulta e cheguei lá e o médico disse assim: Celeste, já chegou um medicamento. E eu, a minha única esperança era aquele medicamento. E ele disse assim: mas não serve para si. Aí acabou tudo. Aí eu pensei, acabou. E eu disse na cara do médico: senhor doutor, eu sou um quase perdido, e não há nada a fazer. O médico nem me disse nem que sim, nem que não. Ele só voltou a cara e vi lágrimas nos olhos dele, porque era um médico que estava-me a tratar há muitos anos, era ele. Ele fazia tudo o que ele podia, mas não estava ao alcance dele. A minha mãe descobriu que a mãe de uma vizinha minha disse que tinha uma filha da mesma idade do que eu, porque inveja. Que fiz mal, que fiz bruxaria para me matar. E foi o que aconteceu, que fui-me definhando, ou ia-me definhando aos poucos. Por causa desses problemas de saúde, eu tive que deixar de trabalhar. Eu liguei ao rádio e estava a dar um programa da Igreja Universal. Fiquei a ouvir. E o pastor falou tudo aquilo que estava se pensando comigo. Tudo. E estava a dar um testemunho de uma senhora, eu ouvi, e chegou uma hora que ele fez a oração e ele disse tudo o que estava se passando comigo. E ele disse: você que está aí em casa, você que está desenganada pelos médicos, você que, que já não tem mais solução, feche os seus olhos e fale com Deus. Eu não sabia falar com Deus, e falava Deus, que ouvia as pessoas falar, e não conhecia a Deus. E no meu pensamento eu só pensava assim: amanhã eu vou a este lugar, amanhã eu vou, porque deu o número da porta, amanhã eu vou. Deus foi operando na minha vida, não foi de um dia para o outro, mas no primeiro dia já vi um milagre, e já comecei a andar. Daí a 3 semanas eu já consegui comer tudo. Eu tive que usar a sabedoria e gradualmente fui tirando. Ninguém me disse, fui eu que fui mesmo, que eu não aceitava estar a depender daqueles calmantes, porque não me fazia bem nenhum, só estava a me destruir a minha mente. E graças a Deus, Jesus me curou. Fui curada do lúpus, de ir às consultas, e o médico fazer exames, sempre fazendo análise, e o médico chamava a esposa, que também era médica, e dizia assim: vem ver as análises da Celeste. Está tudo a subir, está tudo. Ela está bem, ela está bem. Tinha uma maldição na minha vida sentimental, uma praga que me roubarem, que eu nunca devia me casar. Graças a Deus, casei-me com 52 anos. E sou muito feliz, graças a Deus. Recebi o Espírito Santo, que é a coisa mais importante que alguém pode, que um ser humano pode ter, é ter o Espírito de Deus dentro de si, que me dá forças, que me dá coragem para ir em frente. Que lutas a gente passa? Passamos lutas sempre. Enquanto a gente estiver aqui neste mundo, a gente vai passar lutas. Mas eu tenho a força dele, que não me deixa ir abaixo. Hoje eu tenho saúde, eu já não dependo mais de medicamentos. Hoje eu tenho a minha vida sentimental abençoada, a vida financeira também estável. Apesar de ser reformada pela invalidez, e trabalhei, depois de estar curada comecei a trabalhar. Eu trabalhei numa pastelaria, fazia bolos, enfim, trabalhei muito. Eu não tenho como agradecer ao Senhor Jesus tudo o que Ele fez na minha vida. Me curou, me deu paz, me deu alegria. tenho a felicidade, hoje eu tenho o prazer de ajudar as outras pessoas. Há 30 anos que estou curada e nunca mais tive aqueles problemas de saúde na minha vida. Nunca mais tive lúpus, não tenho, faço exames, não tenho mais essa doença que até com os médicos não há cura. Os médicos não há cura. Para eles não há. A medicina mais Jesus me curou e me libertou. O Senhor Jesus fez acontecer vários milagres na minha vida.

Muito bem, nós acompanhamos aí vários testemunhos e o testemunho da senhora Maria Celeste. Aos 5 anos de idade ela via vultos, tinha ataques epiléticos e por causa disso teve que deixar a escola. Teve anemia, febre, tifoide, sofria dos ossos e tinha artrose do joelho. E não podia andar direito, tinha que ficar internada e tomava cortisona, tinha que andar de cadeira de rodas, sempre tem nada nos hospitais. Também foi diagnosticada com lúpus e tinha que tomar mais de 30 comprimidos por dia. Ouviu a programação de rádio, resolveu ir à igreja, fazia na corrente, voltou a andar, foi curada de toda a enfermidade que tinha, foi livre da maldição sentimental e casou e recebeu o Espírito Santo. Quer dizer, olha o que aconteceu com a senhora Maria, uma vida hoje completa, né, abençoada em todas as áreas. Aquela pessoa pensava que não quer ser feliz, sofrendo, adoecida, você que está aí pensando que não tem mais jeito, mas hoje a gente vê que a vida da Celeste é uma vida completa, né, uma vida transformada. E isso tem que acontecer consigo. Nesse domingo nós estaremos clamando por todas as famílias, pedindo para que Deus venha restaurar e reconstruir a vida das pessoas. É dia 7, o dia da perfeição de Deus, o dia completo, e nós vamos determinar que você receba a bênção da totalidade. Você quer essa bênção na totalidade na sua vida? Nós vamos fazer 7 orações nesse domingo, 7 orações em prol da sua vida, por cada área da sua vida, financeira, sentimental, familiar, espiritual, sua saúde. Nós vamos orar pela libertação e nós vamos orar pela quebra de maldição, vamos orar pela descida do Espírito Santo. Vai ser orações completas para abençoar a sua vida e determinar a sua vitória, tá bem? Se prepare para estar conosco aqui na Universal de Viseu, na Avenida Doutor Antônio José de Almeida 278, bem ao lado da Estação das Caminhonetas de Viseu. Tá bem? Nesse domingo, às 9h30 da manhã, o primeiro domingo do mês de junho. Vamos entrar no mês de junho já recebendo a bênção da totalidade. Ficamos por aqui com a nossa participação. Que Deus abençoe a todos. Um forte abraço e até lá.

0: sozinhos, esperavam por um toque, pela atenção.
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2: 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Bom dia. São 7 horas.
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4: Olá, meus amigos. Deus abençoe todos vocês, amados de meu Pai, amados de meu Pai. E eu tenho tanta certeza desse amor do nosso Pai para com você, tanta certeza que nós queremos que você tenha a mesma convicção, que você venha concordar com esse amor que Deus delega para você, para que você possa ver esse amor materializado na sua vida, que é o Espírito Santo. O Espírito Santo, o Espírito de Deus, é o Senhor Jesus nos dias atuais. Assim como Jesus foi nos dias dele aqui na terra, hoje ele é conosco, porque somente ele, na pessoa do Espírito Santo, convence a gente do seu santo amor, do seu amor, o seu amor que só ele tem. Só ele tem, mais ninguém. A gente ouve falar muito de amor, a gente ama as pessoas, etc., mas quando se trata de amor profundo, verdadeiro, esse amor profundo, verdadeiro, grandioso, glorioso, é o Espírito Santo. É o Espírito Santo. Paulo fala lá na carta aos Coríntios, no capítulo 13, ele diz que ainda que eu dê os meus bens, ainda que eu tenha tamanha fé ao ponto de transportar montes, se eu não tiver amor, nada serei. Quer dizer, se eu não tiver o Espírito de Deus, nada serei. Então, tudo o mais se torna supérfluo, porque o amor, esse amor poderoso de Deus, o amor do Espírito Santo, que ele faz a gente perceber agora mesmo, enquanto eu estou falando com você, eu tenho certeza que o Espírito Santo está confirmando estas palavras dentro de você. É isso que Deus quer fazer. Ele quer que esse amor esteja dentro de você 24 horas por dia. É o Espírito Santo. É o Espírito Santo. No final da carta ele diz assim: agora permanecem a fé, sem fé é impossível agradar a Deus, a fé, a esperança e o amor. Porém, o maior destes é o amor. E esse amor, amiga e amigo, somente é possível quando a gente recebe. Quando a pessoa recebe o Espírito Santo, ela recebe o Espírito do amor, o Espírito da entrega total, o Espírito da doação total da sua vida no altar. E isso é o que faz a diferença. Você viu aí, nós postamos testemunhos de pessoas lá da Ucrânia que têm passado momentos dificílimos, quase que irrecuperáveis. Mas quando a gente chega com o amor, quer dizer, com Jesus, o Jesus Espírito e Verdade, então essa gente recebe esse amor e nasce ou renasce a esperança que faz a pessoa permanecer na fé. Então, eu queria que você pensasse direitinho sobre o recebimento do Espírito Santo. O recebimento do Espírito Santo vai muitíssimo além, infinitamente além de se receber bênçãos, ou de se falar em línguas, ou de se ter dons, talentos. O Espírito Santo é Deus dentro da gente, Deus dentro da gente. E nós vimos aí, nós colocamos, postamos esses testemunhos, inclusive aquela menina, aquela criança, que depois que fez o jejum de Daniel, não aconteceu o batismo com o Espírito Santo, mas quando ela voltou na segunda-feira para a escola, triste, abatida, e quando ela saiu da escola, foi direto para a igreja, e lá na igreja ela disse: eu não aceito, eu não aceito, o que o senhor quer que eu faça para ter o teu Espírito? Quer dizer, ela foi nos limites da sua entrega total, com pureza, santidade, com sinceridade, com transparência. Ela se rasgou diante de Deus, sozinha. Não estava na igreja, não. Estava em casa. Ela estava sozinha. E quando ela fez essa oração puríssima, o Espírito Santo, quer dizer, o amor desceu sobre ela, e ela sorria e chorava ao mesmo tempo. E o bacana é que foi pego o áudio, e o áudio dela exprime esse amor, Deus mostrando através de uma criança a grandeza dele para você, para mim, para todos nós. Esse é o Espírito Santo. Então, quando nós trabalhamos para as pessoas receberem o Espírito Santo, infelizmente, muitas pessoas estão buscando dons, estão buscando, ao invés de buscar o Espírito Santo, ficam buscando as línguas estranhas, ficam buscando os sinais, os milagres, as maravilhas, ao invés de buscar o Espírito Santo, que é o que faz possível o amor materializar-se na vida da gente. Você entendeu, minha amiga e meu amigo? Então, quando muitas pessoas dizem assim: ah, mas eu fiz o jejum de Daniel, eu fiz isso, eu fiz aquilo outro, mas ele não recebeu o Espírito Santo, é porque ela não fez o seu tudo, ela não fez o seu melhor. A pessoa, quando não coloca toda a sua alma, todo o seu ser, todo o seu pensamento, todo o seu futuro, tudo, ela não está pensando nos benefícios. Ah, eu vou falar em línguas, eu vou fazer isso, eu vou fazer milagres. Não, ela está pensando primeiro em receber esse amor que, obviamente, é o Espírito de Deus, é o Espírito Santo. E ele está disponível, ele continua disponível. O jejum terminou, mas ele continua sendo derramado sobre aqueles que professam essa qualidade de fé, uma fé pura, uma fé transparente, límpida, uma fé como de uma criança. Pronto, ela recebe o Espírito Santo. Jesus disse assim: olha só, amiga e meu caro amigo, preste atenção que Jesus fala. Jesus disse para os seus discípulos, aqueles que estavam ali junto dele, ele disse: trabalhai não pela comida que perece. Trabalhai não pela comida que perece. Em outras palavras, invista a sua vida não na comida que perece, não nas coisas que perecem, porque nesse mundo tudo passa, tudo cessa, tudo acaba, tudo. Mas aquele que faz a vontade de Deus permanece por toda a eternidade. Então Jesus disse para os discípulos e os demais ouvintes: trabalhai, lutai, não pela comida que perece, mas pela comida que permanece para a vida eterna. E nós estamos falando dessa comida que permanece pela vida eterna, que é o Espírito Santo. E preste atenção, nós vamos continuar nesse jejum de Daniel. Nós vamos interromper por enquanto, mas o mês que vem, o julho, nós estaremos voltados para o jejum de Daniel novamente, para que as pessoas venham comer da comida que permanece para sempre, a comida que é eterna, o pão da vida que é eterno. Nós vamos continuar. Aqueles que receberam o Espírito Santo vão nos ajudar, vão orar conosco, vão nos ajudar a divulgar por esse mundo afora o pão da vida eterna, o pão nosso da vida eterna, não o pão nosso da vida passageira aqui na terra, não, mas o pão nosso da vida eterna. É loucura para os que se perdem, claro. É loucura para os que são carnais, claro. É loucura para aqueles que vivem na carne, é claro. Mas para aqueles que têm o Espírito Santo, o Espírito do amor, para aqueles que comeram do pão da vida por toda a eternidade. Então nós queremos passar, transferir, dar para as pessoas aquilo que Deus nos tem dado. Então Jesus disse: trabalhai não pela comida que perece, mas pela comida que permanece para a vida eterna. O que é que você quer? O que é que você quer? Você quer só viver aqui neste mundo? Você só quer conquistar as coisas aqui deste mundo? Você só está preocupado com o pão nosso de cada dia, o pão físico de cada dia? Você está preocupado com o seu casamento, com a sua vidinha neste mundo? Você está preocupado em conquistar isso, aquilo outro? Você está preocupado em deixar um bem, um patrimônio para o seu ente querido? Você está preocupado... O que é que você está preocupado? Com a comida que perece ou com a comida que permanece para a vida eterna? Você está preocupado com o pão que você come hoje e amanhã tem fome outra vez? Ou você está à busca do pão da vida que satisfaz você por toda a eternidade? E o jejum de Daniel é com esse propósito, levar para as pessoas o pão da vida eterna. O pão da vida eterna, a qual, diz o Senhor Jesus, o Filho do Homem, quer dizer, Jesus, vos dará. Só Jesus pode nos dar o Espírito Santo. Quem não crê em Jesus não pode receber o Espírito Santo. Quem crê em Jesus realmente, não é crer, acreditar pura e simplesmente, não. Crer é se entregar, é casar com Ele, é colocar toda a sua força, todo o seu vigor, todo o seu futuro, sua eternidade nas mãos dEle. Isso é crer. E isso é uma coisa muito pessoal e individual. É claro, só a pessoa pode decidir por ela. Nem Deus pode fazer essa escolha por nós. Ele instrui, ele orienta, ele ensina, ele convence a gente. Mas a escolha vai caber a cada um de nós. E a colheita também vai caber a cada um de nós, porque Ele, Deus, prometeu derramar o seu Espírito sobre toda a carne. Não importa se você merece ou se você não merece. Não importa a sua religião. Não importa o seu grau de instrução. Não importa a sua condição social. Não importa nada, nada. Não importa o quão pecadora ou pecador você é. O que importa é o que Jesus disse: trabalhai, não, quer dizer, lutai, não pela comida que perece, mas pela comida que permanece para a vida eterna, a qual o Filho do Homem vos dará, que é o Filho do Homem, que é Jesus, vos dará, porque a este, quer dizer, a Jesus, o Pai, Deus Pai, o selou. Jesus foi selado para que pudesse selar os seus seguidores, os que nele creem, os seus filhos, seus discípulos. Então, dentre os discípulos vieram aqueles e que disseram: Senhor, que faremos para executarmos as obras de Deus? Jesus respondeu e disse-lhes: a obra de Deus é esta, que creiais no Filho do Homem. Isso é muito forte. Que creiais, simplesmente creiais. E isso é suficiente. E a pessoa às vezes pensa que é simples. É tão simples, poxa, creia no Filho de Deus. Mas eu tenho crido e eu não recebi o Espírito Santo ainda. Eu fiz jejum de Daniel e não recebi o Espírito Santo. Por quê? Provavelmente, é uma suposição minha, provavelmente você fez o jejum de Daniel preocupada ou preocupado em falar em línguas estranhas. Você estava preocupado, não ocupado, a sua mente ocupada, não em receber o Espírito Santo, mas receber os dons do Espírito Santo. Aí não vai acontecer nada. Você não pode querer colocar o carro na frente dos bois. Você tem que colocar os bois na frente para que os bois venham puxar o carro. Ora, a mesma coisa, para você receber os dons ou o fruto do Espírito Santo, que é o amor, primeiro você tem que receber o Espírito de Deus, o Espírito Santo. E é óbvio que isso só acontece com aqueles que se entregam, que se rendem, que se despojam de seus pensamentos passados, presentes e futuros, seus sonhos projetados. Tudo isso você deixa para trás. Uma ocasião, o pastor, o bispo, chegou para uma jovem e disse para ela, ela era uma pessoa assim que estava há muito tempo na igreja, mas ela era triste, o semblante dela mantinha-se triste, triste, triste. Então o bispo falou para ela: sabe qual é o seu problema, minha amiga? Sabe qual é o seu problema? O seu problema é que você não quer deixar de lado o seu passado. Você carrega o seu passado no presente. Você carrega aquele trauma sofrido lá atrás e você não perdoa, você não se livra daquele peso, você não se livra daquele bagulho que você tem carregado. Então, entra ano, sai ano, você está na igreja, você sabe da palavra de Deus, você ouve a promessa de Deus, mas você não consegue tomar posse dessa promessa porque você está cheia daquele entulho do passado. Entulho do passado, essa é a verdade. Largue esse entulho, deixe esse passado para trás. Se tiver de perdoar, perdoa. Se tiver de pedir perdão, peça perdão. Faça qualquer coisa, mas livre-se do seu passado e não fique a olhar para o chão. Não fique a olhar ao seu redor, não fique a olhar para outras pessoas. Não, olhe para si, olhe para o que Deus oferece para você. Trabalhe pela comida que não perece, a comida que dura por toda a eternidade. Trabalhe nisso. O que eu preciso fazer? O que eu preciso fazer para obter esse pão da vida eterna? Você tem que perdoar, você tem que largar o bagulho, o peso, aquele entulho que você tem carregado até hoje. Faça isso e coloque aos pés de Jesus e diga: Senhor, eu não mereço, eu sei que eu não mereço, mas pela tua misericórdia, eis-me aqui, tome a minha vida. A minha vida é minha, mas agora, neste momento, eu abro mão dela, eu abro mão da minha vontade, eu abro mão do meu passado, eu abro mão do meu futuro, eu abro mão de tudo, mas eu quero o teu Espírito. Você faz isso, você faz esse pacto com Deus, aí mesmo, onde você está, logo após essa palavra, você vai receber o Espírito Santo, sem precisar ter feito jejum ou qualquer outro sacrifício. Faça isso, porque Jesus quer enchê-la do espírito do amor, da essência do amor. Deus é amor, Deus é espírito, e ele quer morar dentro de você, ele quer residir dentro de você, mas isso só é possível com o seu consentimento. Só você pode fazer isso. Eu não posso dar a sua vida para ele, não. Eu posso ensinar, eu posso orientar, eu posso orar por você, mas eu não posso dar o que é seu para Deus. É só você que pode fazer isso, tá bom? Vamos ficando por aqui e amanhã estaremos de volta em nome do Senhor Jesus. Graças a Deus. Deus abençoe a todos e até lá.

0: Não pense que seu maior inimigo sejam as pessoas ou o diabo e seus demônios. O seu maior inimigo está dentro de você. Porque do coração procedem os maus pensamentos, mortes, adultérios, fornicação, furtos, falsos testemunhos e blasfêmias. Esta é a origem do caos no mundo, a razão do sofrimento do ser humano. As pessoas se baseiam naquilo que sentem, agem pelo impulso, se entregam às emoções sem medir as consequências, fazem do coração o centro das decisões de suas vidas, mas mal sabem o quanto ele é indomável e perigoso. Enganoso é o coração mais do que todas as coisas, e perverso, quem o conhecerá? Aquela roupa na vitrine do shopping, rodeada de luzes, com uma oferta chamativa. A pessoa gentil e carinhosa do trabalho, bem diferente do cônjuge. A proposta tentadora de ganhar dinheiro rápido e fácil. Ah, coração, quantos que você tem enganado e levado para o inferno nesses últimos tempos? Tudo porque se inclinaram aos seus desejos e vontades. O inferno tem como aliado no ser humano a sua natureza pecaminosa e tem introduzido através de filmes, letras de músicas, celebridades e influenciadores essa ideia maligna de seguir o coração, fazer o que ele manda. E com isso, quantos que estão tomando decisões erradas, se afundando em problemas e mais problemas? É preciso dizer não aos sentimentos e emoções. Mas para isso, é necessário receber um novo coração que funcione de acordo com a vontade de Deus, que confia unicamente na palavra. Sem ele, é impossível vencer esta batalha interior. Avalie o seu coração. 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
1: Eu me lembro que quando eu cheguei a primeira vez, eu estava bem aflita. E a paz daquele lugar foi acalmando a minha alma. Tudo começou por volta dos 14 anos, com a perda do meu pai. Foi um período muito difícil para mim. Eu era muito jovem e ele foi uma doença que foi comendo ele aos poucos. Eu cuidei dele porque a minha mãe trabalhava muito. Então foi um período assim que eu tive que amadurecer muito rápido, muito cedo. Meu chão partiu, porque eu tinha o meu pai como meu protetor, e ele era muito meu amigo, meu parceiro, e eu não tinha mais ele. E a minha convivência com a minha mãe não era tão boa. E eu, adolescente, muito, muito jovem, muito imatura, tentava procurar de alguma forma preencher aquela aflição que eu tinha de ter perdido o meu pai com amizades, né? Conversar com outras pessoas, que as pessoas me entendessem. E nessas amizades, foi me apresentado a droga. Eu fumei maconha pela primeira vez e aquilo me deu uma certa sensação de tranquilidade. Só que foi passando os anos e aquele vazio, aquela tristeza, aquela aflição que eu tinha, ela piorava. Eu falei assim, agora eu vou viver tudo que eu não vivi. Antes, um cigarro de maconha, dois cigarros de maconha saciava. Agora não. Agora era 5, 6, 7 cigarros de maconha por dia pra tentar amenizar a tristeza que eu tinha. Eu vivia muito aflita. Eu não tinha paz. A minha mente era uma confusão, era um turbilhão de pensamentos, os meus sentimentos eram todos confusos, que o único pensamento que eu tinha era que eu queria morrer. Então eu tentava me enquadrar em vários lugares, em vários perfis, só que eu nunca conseguia me encontrar. Então eu podia estar no melhor lugar, eu podia estar com as melhores pessoas, que faltava algo. Sempre faltou algo. Então eu fui usando mais drogas, fui bebendo. Então eu chegava em casa do trabalho, eu bebia uma garrafa de vinho nenhuma noite, assim. E as pessoas falavam assim: Natália, você tem que procurar um terapeuta, você tem que fazer terapia. E eu fui para um terapeuta, né? Vamos lá, que ele vai conseguir me ajudar. Foi amenizando, só que assim, o problema não era resolvido. Assim, eu conseguia conversar com alguém, porque eu não me abria com ninguém, mas o vazio, a tristeza, aquela aflição que tinha, existia, não saía. Tirava fotos, todo mundo via, nossa, que legal, a Nath tá vivendo, né? A Nath tá feliz. E não, por trás daquelas fotos era muito sofrimento, era muito choro. Quantas vezes eu de madrugada tinha crises, surtos, assim, de desespero, da alma pedir socorro. E eu não conseguia, a droga não supria, nada supria. E eu me parei e pensei, o que que eu tô fazendo? Né? O que que eu tô fazendo da minha vida? Pra onde que eu tô indo? Porque eu tinha perdido o rumo das coisas, né? Porque eu fazia planos e tudo que eu fazia dava errado. E antes eu colocava a culpa nas pessoas, mas eu entendi que não. Tem alguma coisa errada comigo. E a minha mãe, ela já frequentava a Igreja Universal. E ela fazia muitos propósitos, orava muito. Então ela fazia o propósito de levar as minhas roupas. Ela levava água consagrada. Até que eu reconheci que eu precisava de ajuda. E eu falei, mãe, me leva na igreja. Eu preciso ir na igreja. E é como aquele versículo diz: vinde a mim todos que estáis cansados e sobrecarregados, e eu vos aliviarei. E eu cheguei totalmente sobrecarregada. Dentro de mim havia muita tristeza, muita mágoa, muito ressentimento, muitas coisas sujas que eu precisava tirar de dentro de mim. E ali foi como se Deus, com as próprias mãos, tivesse tirado todas aquelas aflições, todas aquelas angústias, aquela mágoa. Eu participava da reunião drogada e eu saía da igreja, eu usava droga, né? Só que ali a palavra foi entrando e através das correntes na igreja eu fui me libertando. A fé e eu obedecendo. Então eu fui abrindo mão. Eu fui abrindo mão das drogas, eu fui abrindo mão dos vícios. E aí as meditações, que eu assistia bastante no Univer, né? E as reuniões, ela falava muito do batismo. Antes, eu falava assim para as pessoas: ó, eu não me arrependo de nada que eu fiz, porque eu gosto do que eu sou hoje. E quando eu entrei dentro das águas, ali me caiu a ficha de tudo. Então era como se passasse uma retrospectiva de tudo que eu vivi na minha vida. E aquilo, eu coloquei a mão na consciência e falei assim: meu Deus, me perdoa. Me perdoa por ter sido tão desobediente. Me perdoa por ter sido tão desobediente e ter feito o que eu queria. E olha onde isso me trouxe. Olha como eu estou hoje. Então ali, o dom do arrependimento foi dado. Já estava vindo para a igreja, né? Na quarta, na sexta. Só que ali faltava algo. Faltava o principal, né? E eu fui vendo dentro de mim o que precisava acontecer, o que eu precisava deixar para receber o Espírito Santo. Porque eu tinha deixado o superficial. Então eu fui buscando conhecer mais quem era o Espírito Santo. Então eu fui meditando, eu fui obedecendo as palavras que vinha do altar. Quando chegou num domingo de manhã, aquele dia eu acordei decidida. Então eu coloquei uma roupa, assim como se fosse um casamento, sabe? A melhor roupa. E fui assim, aberta. E quando foi a hora de buscar o Espírito Santo, eu coloquei a mão no altar. E aquele dia, assim, foi o dia mais feliz da minha vida. Porque tudo que eu busquei há anos atrás, eu recebi. que foi a alegria, a paz, né? E não é aquela paz assim que passa. Não, é a paz que eu nunca tive. Antes eu achava que eu ia encontrar a felicidade, não, mas é algo que eu nunca imaginei que eu teria. Eu nunca imaginei que eu receberia o Espírito Santo. E ele veio sobre a minha vida e ele testificou, dizendo que faria as coisas novas, né? E ali eu tive certeza que eu tinha um pai que ele não me deixaria, que eu não estaria só. Eu acreditava que para mim não tinha jeito, que para mim não tinha recomeço, eu não tinha mais expectativa de vida, nem de futuro, nem de nada. E assim, ele veio para mostrar que não, com ele tudo se faz novo, né? Tudo se faz novo e ele fez a minha vida nova.

0: informem-se também, e também é uma forma de se valorizarem, não só como profissionais, mas também como seres humanos, que com certeza que tem ali uma vertente humana bastante, bastante interessante. Doutor Manuel Salgado, bem, mais uma vez, muito obrigado por estar nesta emissão da rádio. Muito sucesso para si e também na sua pessoa, para todos aqueles que fazem parte da Escola Superior de Turismo e Hotelaria de Ceia, que comemora 25 anos, mas que hão de vir muitos mais, cheios de sucesso, com certeza, e de ousadia e de descoberta. Muito boa tarde.
1: Muito obrigado.
0: Muito bem. Estivemos à conversa com o Dr. Manuel Salgado, docente da disciplina de Organização e Gestão de Eventos da Escola Superior de Turismo e Hotelaria, que esteve à conversa connosco. São 25 anos que fazem toda a diferença e que marcam a nossa comunidade. Vamos voltar à música. Fique aqui na sua rádio. Estamos a passos largos, a caminhar a passos largos para o final desta emissão, mas ainda temos boas músicas para si. Fique bem, fique com a nossa rádio.

presença de gente da zona lá Gozadeira, também com Marc Anthony. Para quase a terminarmos esta emissão de hoje, boas energias. Amanhã, já sabe, vamos voltar a partir das 5 da tarde. Finalizamos em grande. Guns N' Roses. Daqui a pouco a seguir a informação, Cristina Ferreira, com a melhor hora do seu dia. Já é tudo. Boa tarde.

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0: 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Boa tarde. São 18 horas.
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7: Bem-vindos, estas são as notícias na Antena Livre. O Conselho de Nelas tem atualmente 9 grandes empreitadas em curso ou prestes a arrancar, representando um investimento global próximo dos 20 milhões de euros, financiado através do fundo dos fundos comunitários, programas nacionais e verbas municipais. Segundo dados divulgados pela Câmara Municipal de Nelas, encontram-se em execução 8 obras e uma outra em fase de início, abrangendo áreas estratégicas como a educação, saúde, regeneração urbana, ambiente e abastecimento de água. Na área da educação decorrem intervenções de requalificação nas 2 escolas secundárias do Conselho, a Escola Secundária de Nelas e a Escola Básica e Secundária Engenheiro Dionísio Augusto Cunha, em Canas de Senhorim. No setor da saúde estão igualmente em curso investimentos em 2 unidades de saúde familiar, reforçando a resposta dos cuidados de saúde primários à população. A requalificação urbana constitui outra das apostas do município, com intervenções nos centros urbanos de Canas de Senhorim e Santar, visando melhorar a qualidade do espaço público e reforçar a atratividade destas localidades. Entre os projetos em destaque encontra-se ainda a criação do Parque Fluvial das Caldas da Felgueira, que pretende valorizar um dos principais espaços de lazer e turismo do concelho. Na área ambiental, a autarquia está a desenvolver um projeto de reutilização de águas residuais tratadas através da instalação de uma unidade da APR, Água para Reutilização. O sistema irá permitir aproveitar a água proveniente da ETAR Nelas 3 para fins industriais, rega de espaços públicos, apoio à proteção civil e utilização por atividades económicas locais, nomeadamente na agricultura, na fileira da vinha e do vinho e na pastorícia. Outra das obras consideradas estruturantes é a construção de uma nova conduta central de abastecimento de água, destinada a substituir uma rede de fibrocimento com mais de 50 anos. A infraestrutura abastece mais de metade da população do concelho, servindo localidades como Folha de Al, Canas de Senhorim, Urgeiriça, Val de Madeiros, Lapa do Lobo, Póvoa de Santo António, Caldas da Felgueira, Carvalhal Redondo, Agueira, Pisão e parte da Moreira. O conjunto das nove empreitadas beneficia de financiamento garantido através do Plano de Recuperação e Resiliência, o PRR, Portugal 2030, investimentos territoriais integrados, fundo ambiental, investimentos da coesão municipal e verbas próprias do orçamento municipal. Para o Executivo Municipal, estes investimentos representam uma das maiores operações de modernização de infraestruturas realizadas no concelho nos últimos anos, com impacto direto na qualidade de vida da população e na competitividade do território. A cidade de Viseu está a receber a 12ª edição do V Portugal, o Fórum de Turismo Interno, iniciativa promovida pelo Turismo Centro de Portugal, que este ano aposta em novos formatos de participação e reforça a sua dimensão nacional, envolvendo pela primeira vez todas as entidades regionais do turismo do país, incluindo Açores e Madeira. Sob o lema Portugal Inspira, o Turismo Transforma, o encontro pretende afirmar-se como um espaço privilegiado de reflexão sobre os desafios e oportunidades do setor turístico, reunindo especialistas, empresários, académicos, decisores políticos e profissionais do turismo, bem como criadores de conteúdos e representantes institucionais de todo o país. Na apresentação oficial do evento, o presidente do Turismo Centro de Portugal, Rui Ventura, destacou a evolução do fórum ao longo dos últimos anos. O V Portugal deixou há muito de ser apenas um evento regional. Hoje é um espaço nacional de reflexão sobre o turismo português, afirmou o responsável, sublinhando que o turismo é uma ferramenta estratégica para o desenvolvimento económico, territorial e social do país. O evento terá lugar no Multiusos de Viseu e contará com um programa diversificado que inclui painéis de debate, palestras inspiradoras, reuniões de negócios, experiências no território e momentos de networking. O presidente da Câmara Municipal de Viseu, João Azevedo, considera que a realização do fórum representa um reconhecimento da importância crescente do território. O município de Gouveia vai assinalar o Dia Mundial do Ambiente, celebrado na próxima sexta-feira, com um conjunto de iniciativas dedicadas à sensibilização ambiental, valorização dos recursos naturais e promoção da sustentabilidade. O programa terá início às 9:30 da manhã, no Parque Ecológico de Gouveia, com atividades destinadas às escolas inscritas no programa Ecoescolas, incluindo uma visita ao Servas, o Centro de Ecologia, Recuperação e Vigilância de Animais Selvagens, e a inauguração do Parque de Merendas do Parque Ecológico de Gouveia. Durante a tarde, pelas 14 horas, irá decorrer a apresentação da proposta a submeter pelo município de Gouveia ao programa Centro 2030 pelo Dr. Pedro Teiga, da E-Rios, no Monteguinho. E às 15:30 terá lugar uma visita às intervenções de recuperação e reabilitação ecológica das linhas de água realizadas no âmbito do contrato de programa celebrado entre a Agência Portuguesa do Ambiente e o município de Gouveia, na Senhora da Cidade. E agora olhamos para o desporto. A edição é de João Cruz.
8: Académica do Coimbra, OAF, regressa a ligas profissionais. O capitão de equipa, Leandro Silva, era um homem emocionado.
9: O que eu posso prometer a toda a gente é, enquanto as pessoas do clube me quiserem aqui, é aqui que eu vou estar, porque dinheiro não é tudo. Aprendi a amar este clube e é aqui que eu quero ficar.
8: No campo desportivo, a Beirosa já ganhou. Agora resta saber qual vai ser o resultado de um processo de insolvência em curso. O Juízo de Comércio de Coimbra proferiu a sentença de não homologação do plano de insolvência apresentado. O clube irá reagir a essa decisão através dos competentes recursos e meios legais ao seu dispor.
7: João Cruz, no fecho deste bloco de notícias, aqui na sua Antena Livre.
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1: Tudo pronto para prosseguir a nossa emissão. Boa tarde, desde já. Estamos na mesma sintonia, estamos a ouvir a melhor hora do seu dia. E a melhor forma de abrir é com música. E este O Clementina. Já agora um beijinho para todas as Clementinas que possam estar a ouvir a nossa emissão. Hoje é dia 2 de junho, ora faltam 212 para terminar o ano. E em Itália hoje comemora-se a Festa della República, a Festa da República. Aproveitamos para cumprimentar os nossos amigos e ouvintes italianos. Ciao, come stai? Buon martedì. O que quer dizer, boa terça-feira. Estamos juntos na Antena Livre.
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mesma sensação do que eu. Ei, há quanto tempo não ouvimos isto? Chama-se Remember e é de 2002, de Summer Love. Mas agora tenho novidades para lhe contar sobre Dua Lipa. É que ela agora já é uma mulher casada. O matrimónio aconteceu precisamente este fim de semana. Ela e o ator Callan Turner casaram este fim de semana, em Londres, numa cerimónia privada. Dua Lipa, de 30 anos, e Callan, de 36, namoravam há quase 2 anos e meio. E segundo um diário britânico, o casal vai comemorar o casamento na ilha italiana de Sicília, onde supostamente já estão por lá, em lua de mel. Então aproveitem e que realmente todo esse mel e todo esse amor continue por muitos e muitos anos. E olha, voltamos outra vez para a Itália, não é verdade? Porque é por lá que eles estão, apenas isso. Porque a música que vamos ouvir, não é italiana, mas é sim inglesa e é Dua Lipa a passar por cá com Ondini.

Falar de David Fonseca, que apresenta novidades ao vivo em novembro, em Lisboa e no Porto. Pode anotar aí as datas oficiais. Porto a 21 de novembro, Lisboa a 28. Depois do enorme sucesso da sua digressão, que celebrou 25 anos de carreira, com teatros esgotados de norte a sul e também ilhas, e um concerto especial em Londres, no Jazz Café, David Fonseca está de volta com um projeto totalmente novo. 2026 é sem dúvida o ano dele também, marca a chegada do novo álbum que ganha vida ao vivo em duas das maiores salas de espetáculos em Portugal. A 21 de novembro é no Super Boca Arena no Porto, 28 Sagres Campo Pequeno em Lisboa. Os bilhetes esses já estão à venda nos locais habituais. Viaje sem mapa. E tudo graças a David Fonseca. Ele é o nosso convidado agora na emissão.

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0: 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Ceia vai receber a 4ª edição do Race Natur Serra da Estrela, uma das mais exigentes provas de BTT por GPS em Portugal. São 4 dias que prometem muita aventura, orientação, superação, paisagens únicas no coração da montanha. Ainda espaço para os mais novos também com o Race Natur Kids, uma prova que vem colocar à prova todos os ciclistas ou amantes de BTT que vão trilhar estes caminhos pela natureza que a Serra da Estrela tem para oferecer. E não temos dúvidas algumas que se há locais bonitos para trilhar, a Serra da Estrela é um deles. E se quiserem saber mais sobre esta prova, fiquem atentos à nossa emissão. Muito em breve teremos mais pormenores para partilhar.
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2: No espaço de hoje, falamos de pinturas em casa. Já vimos que as cores podem criar resultados verdadeiramente únicos. No entanto, é importante perceber que há tons que se enquadram melhor em determinados tipos de espaços. Os quartos, por serem ambientes de descanso e de relaxamento, pedem cores mais suaves e em tons pastel. O branco é a opção mais tradicional, mas pode ser misturado com outras cores leves. As paredes claras facilitam a combinação com outras cores e ressaltam os objetos de decoração. Passamos para a sala de estar. Tratando-se de um lugar aconchegante, este é o espaço ideal para reunir toda a família e receber visitas. Por isso, prefira as cores mais vibrantes e alegres, mas evite usar cores fortes juntas. Se pintar uma parede usando uma cor intensa, compensa as outras com um tom mais claro. Aposte também na composição de tons, utilizando apenas uma cor e variando os tons mais claros com os mais escuros. Agora, a cozinha. Este espaço deve transmitir a ideia de limpeza, mas pode ter detalhes em cores fortes como o vermelho, o laranja e o amarelo, que têm efeito estimulante e aguçam o apetite. A cozinha fica ainda mais viva se receber bastante luz natural. Na casa de banho, fuja das cores escuras. O branco transmite uma sensação de higiene e limpeza, mas não é a única alternativa. Como se percebe, as cores, para além de influenciarem a percepção do espaço, têm ainda a capacidade de mudar a forma como nos sentimos dentro de casa.
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5: Vamos olhar atentamente para a informação. 2 mortos e mais de 100 salvamentos nas praias só no mês de maio. A Autoridade Marítima Nacional registou entre 1 e 31 de maio 2 mortos, 108 salvamentos e 67 ações de primeiros socorros nas praias portuguesas. As vítimas mortais ocorreram em praias marítimas fora da época balnear vigiada, o caso de Peniche e na costa da Caparica. A Associação Marítima alerta para a importância de frequentar praias vigiadas, respeitar a sinalização e evitar comportamentos de risco. Para 2026, Portugal conta com 671 águas balneares identificadas pela Agência Portuguesa do Ambiente. Greve geral para amanhã em Portugal vai afetar transportes, escolas e outros serviços, o que vai fazer parar o país. É esse o objetivo desta greve, ter um grande impacto alargado a vários serviços, com perturbações a começarem já na véspera e também a prolongarem-se até sexta-feira. A paralisação convocada

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Olá, viva, muito boa noite, ou bom dia, neste caso, bom dia, bom dia, bom dia. Já gastamos